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0: Tramp Breakfast in America, Jason Mraz, Lucky, Cyndi Lauper, True Colors, JBFM 96.
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0: Na JBFM, Steve Wonder, Isn't She Lovely? Gilberto Gildrão e ainda Barry White com Just The Way You Are. Agora 10 em ponto.
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0: O Vitória derrotou o Botafogo por 1-0 agora à noite no Barradão pela 23ª rodada do Campeonato Brasileiro. Mateuzinho, de pênalti, fez o gol do time baiano. No fim do jogo, o botafoguense Arthur Cabral levou o cartão vermelho ao tapar a boca durante uma discussão com o técnico Jair Ventura do Vitória. A expulsão foi com base na nova lei Vini Júnior, que passou a ser aplicada no Brasileirão. O Botafogo está em 11º lugar com 30 pontos e o Vitória em 12º com 29. O Instituto Nacional de Meteorologia prevê para amanhã no município do Rio uma segunda-feira com névoa úmida ao amanhecer e sol entre nuvens ao longo do dia. A temperatura em elevação deve variar entre a mínima de 17 e a máxima de 32 graus. Próximo informativo amanhã às 6 da manhã. 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

0: I'll Never Break Your Heart, Backstreet Boys, na JBFM, Eric Carmen, All By Myself, 6:01, bom dia.
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0: A Polícia Federal localizou em Assunção, no Paraguai, um dos aviões de Daniel Vorcaro, que está preso desde março por suspeita de envolvimento num esquema de fraudes financeiras no Banco Master. A corporação informou que o avião já retornou ao Brasil após tratativas com as autoridades paraguaias. A aeronave tem capacidade para 18 ocupantes e autonomia para voos intercontinentais. O filme Homem-Aranha, Um Novo Dia, bateu a rara marca de 2 bilhões de dólares em bilheterias ao redor do mundo. Esse valor corresponde a cerca de 10 bilhões e 400 milhões de reais. Com isso, a quarta aventura do herói, estrelada por Tom Holland, se torna a oitava maior arrecadação de todos os tempos em seu terceiro fim de semana em cartaz. Próximo informativo daqui a pouco, às 7 horas, o painel JB, primeira edição. 6:03. Eu sou Alexandre Tavares. Hoje é segunda-feira, 17 de agosto de 2026. Eu fico com você até às 10. Bom dia, boa semana.
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0: Big de pé na Alphaville, na JBFM, Caetano Veloso, samba de verão, Fall in Love of You, com Sil, 6:21. Bom dia.
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0: Too Late, Marlene. Duran Duran, capital inicial, tudo que vai. I want to know what love is, foreigner. Faltam 18 minutos para as 7. Bom dia.
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0: Daryl Hall in John Oates, Ted Swims, Lose Control, Ebony and Ivory, Paul McCartney, Stevie Wonder. Faltam 3 minutos para as 7. Bom dia.
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4: Muito bom dia, 7 horas em ponto, segunda-feira, 17 de agosto de 2026. Painel JB, primeira edição, traz hoje os seguintes destaques. Mulheres representam 34% das candidaturas às eleições deste ano, diz TSE. Brasil faz história na ginástica rítmica e traz 2 ouros do Mundial de Frankfurt.
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4: Flamengo faz 5-1 no Mirassol e encosta na liderança do líder Palmeiras. Vasco leva de 3-0 do Santos e já é o vice-lanterna do campeonato. Botafogo cai por 1-0 diante do Vitória. Fluminense venceu Palmeiras no sábado por 3-2. 7 horas, 1 minuto.
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4: Vamos agora às primeiras informações sobre o trânsito com o nosso repórter Carlos Eduardo Cardoso. Bom dia, boa semana para você, Cadu.
7: Bom dia, Alexandre Tavares, ouvintes da JB. Iniciamos agora a cobertura de trânsito nesta manhã de segunda-feira, com congestionamento já na linha vermelha, na altura da BR-040, intensa movimentação no fundão, trechos de trânsito lento entre Amaré e São Cristóvão. Tem retenção também na linha amarela, no trecho da Zona Norte, segundo a Lanza, no sentido fundão, trânsito intenso em direção à Barra. Carlos Eduardo Cardoso para JBFM.
4: Obrigado, Cadu. Até daqui a pouco.
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1: As mulheres representam 34,8% das candidaturas registradas para as eleições de 2026. Segundo o Tribunal Superior Eleitoral, são 7.134 candidaturas femininas e 13.362 masculinas. Os números fazem parte de um universo de 20.496 registros apresentados para os cargos de presidente, governador, senador, deputado federal, deputado estadual e deputado distrital, além de vices e suplentes. JBFM 7 e 11, bom dia.
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0: Gregory Abbott na JBFM, Shake You Down, Lionel Richie, I'm Coming Home, Vanessa da Mata, Ainda Bem, 7:19, bom dia.
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3: Foi liberada há pouco uma faixa do elevado engenheiro Freycinet, na altura da Praça da Bandeira, pista em direção ao túnel Rebouças. Houve um acidente com interdição parcial da via. Ainda tem congestionamento nesse trecho, afetando inclusive a movimentação do elevado Rufino Pizarro. No trânsito da Avenida Brasil em direção ao centro, retenções principalmente a partir de Irajaia. E tanto na pista central quanto na pista lateral, até a altura de Manguinhos, a movimentação é intensa no sentido zona-oeste, a registro de um acidente na altura de Irajá. Carlos Eduardo Cardoso para JBFM.
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0: Os ingressos para os desfiles das escolas da Série Ouro do Carnaval Carioca em 2027 começam a ser vendidos amanhã, ao meio-dia, pela Ticketmaster. As entradas vão custar R$ 45,00 a inteira e R$ 22,50 a meia. Os desfiles da Série Ouro na Sapucaí serão nos dias 5 e 6 de fevereiro.
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0: Segunda-feira no Rio, começando com névoa úmida. Meteorologia prevê um dia de sol e poucas nuvens. A temperatura deve chegar aos 32 graus. JBFM 7:23. Bom dia.
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1: A Fitch Ratings, uma das principais agências de classificação de risco do mundo, elevou a nota de crédito nacional de longo prazo do município do Rio para AAA, que é o grau de investimento de mais alta qualidade. A Fitch indica perspectiva de estabilidade, destaca que o Rio, nos últimos anos, apresentou melhoras consistentes na gestão fiscal. JBFM 732, bom dia.
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0: George Michael na JBFM, Heal the Pain, Bruce Springsteen, Secret Garden, Lulu Santos, tudo bem. Faltam 19 minutos para as 8. Bom dia.
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0: O Brasil conquistou 2 ouros inéditos no Mundial de Ginástica Rítmica em Frankfurt, na Alemanha, depois de ter faturado bronze na prova geral e garantido a vaga antecipada nas Olimpíadas de Los Angeles em 2028. Neste domingo, as brasileiras cravaram a série simples para receber 29,450 pontos, a maior nota do mundo de toda a temporada dos conjuntos. Depois, repetiram a pontuação na série mista. JBFM, faltam 15 para as 8. Bom dia.
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1: Os eleitores têm até 20 de agosto para pedir à Justiça Eleitoral o chamado voto em trânsito nas eleições 2026. Por esta modalidade, quem estiver ausente de sua cidade em outubro poderá votar em outro ponto do país. A opção estará disponível nas capitais e em cidades com mais de 100 mil eleitores. JBFM, faltam 7 minutos para as 8. Bom dia.
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Everything I Own com Culture Club, música escrita por David Gates e gravada pela primeira vez em 1972 pela banda Bread, da qual ele era um dos vocalistas. Depois tivemos várias regravações, Olivia Newton-John, NSYNC, Rod Stewart. Em 2006 a gente teve uma versão gravada por Jason Mraz e Chrissie Hynde, além, é claro, dessa versão do Boy George com a pegada mais pro reggae, gravada em 1987. Everything I Own com Culture Club na JBFM. 8:01. Bom dia.

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4: Trânsito intenso no elevado do gasômetro, deslocamento da ponte da Avenida Brasil em direção a Rodrigues Alves e Francisco Bicalho. Trânsito lento e com retenção na Francisco Bicalho, principalmente pista junto ao canal do Manga, a partir do gasômetro até a altura do IML, a movimentação um pouco melhor na pista lateral a partir da Avenida Brasil, também em direção à Praça da Bandeira. Trânsito intenso na Presidente Vargas, pista lateral em frente ao prédio dos Correios, no sentido Candelária, a retenção no elevado 31 de março em direção ao túnel Santa Bárbara. Carlos Eduardo Cardoso para JBF.
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12: Olá, amigos da JBFM. A dupla Flamengo e Fluminense foi muito bem na rodada do Campeonato Brasileiro. A dupla Vasco e Botafogo, muito mal. No sábado, de virada, o Fluminense venceu o Palmeiras por 3-2 e segue na quarta posição, ajudando o Flamengo, que ontem goleou o Mirassol por 5-1. A pior derrota do time paulista jogando em casa. E o Flamengo, segundo colocado, está a 3 pontos e com um jogo a menos de distância para o Palmeiras. O Vasco foi derrotado em casa pelo Santos por 3-0 e é o vice-lanterna do Campeonato Brasileiro. O Botafogo perdeu para o Vitória por 1-0 e está na 11ª posição. Meio de semana, competições internacionais. Eu sou o Fábio Azevedo e volto no Painel JB, segunda edição Por Dentro do Jogo, e desejo a você uma excelente semana.
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0: Have you ever seen the rain? Creedence Clearwater Revival. Adele is on me. 8:20, bom dia.
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3: Trânsito com retenção nos dois sentidos do trecho de Jacarepaguá, da linha amarela, na área da Zona Norte. Dificuldade principalmente no sentido Fundão, em função dos acessos à Avenida Brasil e Linha Vermelha. Trânsito é intenso na Avenida Ayrton Senna, nos dois sentidos, na altura da Gardenia Azul, também na altura da estação do BRT Via Parque. Tem retenção nesse momento na estrada do Gabinal, no acesso para a Avenida Ayrton Senna em direção à Orla da Barra. Reflexo nesse momento na Avenida Tenente Coronel Muniz de Aragão. Carlos Eduardo Cardoso para JBFM.
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0: O ônibus de turismo que tombou na BR-040 em Petrópolis, causando a morte de 10 pessoas na madrugada de domingo, fazia transporte clandestino de passageiros. A informação é da Agência Nacional de Transportes Terrestres. Segundo a ANTT, o coletivo não está habilitado nos sistemas da agência para fazer transporte interestadual de passageiros. JBFM 8:24.
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1: A atriz americana Hayden Panettiere, conhecida por seus papéis em séries como Nashville e Heroes, morreu aos 36 anos. A informação foi confirmada pela família da artista neste domingo. A causa da morte não foi revelada. Mas, segundo a NBC News, a morte da atriz está sendo investigada. Hayden havia revelado sua luta contra a dependência química e lançou recentemente seu livro de memórias, abordando desde a infância como atriz mirim. JBFM, 8h32.
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0: Susan Vega na JBFM, Luca, Lighthouse Family and No Sunshine. 8:39, bom dia.
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0: O envelhecimento da população brasileira já impacta o perfil do eleitorado. O número de votantes de 16 a 24 anos diminuiu 22% entre 2010 e 2026. A pesquisa foi feita pelo Instituto Nexus para a Agência Brasil e se baseia em dados do Tribunal Superior Eleitoral. Os jovens com menos de 24 anos que podem ir às urnas eram 24 milhões e 700 mil em 2010 e agora são 19 milhões e 200 mil. JBFM, faltam 17 minutos para as 9. Bom dia.
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1: Termina hoje o prazo para a plataforma Discord desativar a funcionalidade de transmissão ao vivo no Brasil. Segundo a determinação da Agência Nacional de Proteção de Dados, com base no ECA Digital, o serviço já não deve estar funcionando amanhã. O tema ganhou repercussão nos últimos dias, após a primeira-dama Janja da Silva cobrar providências diante de um caso de uma menina de 13 anos que tirou a própria vida durante uma transmissão ao vivo. JBFM, faltam 10 para as 9.
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0: Esse foi o grupo Supertramp na JBFM Logical Song. Titãs, pra dizer adeus, You Are Beautiful, James Blunt. Faltam 2 minutos para as 9. Bom dia.
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3: Trânsito ainda com retenção na linha vermelha, na altura da BR-040, depois trecho de retenção a partir do Fundão até São Cristóvão, na Avenida Brasil, dificuldades principalmente a partir do Trevo das Missões, em trecho da pista central e lateral até a altura de Manguinhos, trânsito intenso na altura de Benfica e no Caju, deslocamento em direção ao centro. Eu estou encerrando agora a cobertura de trânsito desta manhã, obrigado a você ouvinte pela sua atenção, Alexandre Tavares, ouvintes da JB. Então, todos uma boa segunda-feira. Carlos Eduardo Cardoso para a JBFM.
0: Obrigado, Gadu, pelas informações do trânsito. Bom dia para você também. Bom descanso. Ótima semana. Até amanhã. 1 minuto para as 9.
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0: Cool and the Gang, na JBFM. Joanna Seal, Stand By Me. Leone, Garotos, 2, 9 e 18. Bom dia.
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0: Na Barra da Tijuca, Avenida Ayrton Senna tem retenções no sentido Orla, no trecho entre o aeroporto de Jacarepaguá e a Cidade de Deus. No sentido linha amarela, boa movimentação. Em outro ponto da cidade, no elevado Paulo de Fronten, trânsito intenso no sentido Lagoa, na altura da rua João Paulo I. Já em direção ao centro, boas condições ao longo da via.
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0: 920, bom dia.
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0: A Polícia Civil faz hoje uma operação contra integrantes do Comando Vermelho, investigados por tortura e ameaças contra moradores e trabalhadores da comunidade do Quitongo, em Brás de Pina, na zona norte do Rio. Até o início da manhã, um homem havia sido preso. Segundo investigações, moradores, principalmente motoboys, eram abordados por criminosos sob suspeita de terem ligação com facções rivais. JBFM 922, bom dia.
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0: Simply Red na JBFM com Stars. Léo Jaime, preciso dizer que te amo. 9:39, bom dia.
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0: A Casas Bahia protocolou na noite deste domingo um pedido de recuperação judicial. A medida ocorre após a companhia divulgar um prejuízo de mais de 10 bilhões de reais no segundo trimestre deste ano. Segundo o grupo, a decisão foi aprovada pelo Conselho de Administração e Acionista Controlador. O pedido inclui diversas empresas do grupo e busca reorganizar as finanças e renegociar dívidas, enquanto a Casas Bahia mantém suas operações em funcionamento. JBFM, faltam 18 minutos para as 10. Bom dia.
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0: grupo Propaganda na JBFM com Duel, Jason Mraz, Look for the Good, Marisa Monte, Vilarejo. Um minuto para as 10.
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0: Os motoristas que trafegam pelo túnel Rebouças encontram trânsito intenso em todo o trecho da via no sentido Lagoa. Os reflexos chegam aos elevados Paulo de Fronten e Engenheiro Rufino Pizarro. Já no sentido centro, boa movimentação. Na Avenida Brasil, um ônibus enguiçado ocupa uma faixa da pista central na altura da SEDAI, na Penha, sentido centro. Trânsito lento desde a Avenida das Missões. Painel JB Primeira Edição termina por aqui, depois de ter levado até você os seguintes destaques. Mulheres representam 34% das candidaturas às eleições deste ano, diz TSE. Termina hoje o prazo do Discord para suspender lives no Brasil. No futebol, Flamengo faz 5-1 no Mirassol fora de casa. Vasco leva de 3-0 do Santos em São Januário e Botafogo cai por 1-0 diante do Vitória em Salvador. Painel JB Primeira Edição volta amanhã às 7 horas. 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
0: 10:01. Bom dia.
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0: Dan, antes você ouviu Dire Straits, Your Latest Trick.
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0: 10h20.
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16: O número de novos casos de câncer precoce, ou seja, diagnosticados antes dos 50 anos, aumentou em quase 80% em menos de 30 anos. Pesquisadores chamam esse fenômeno de uma epidemia emergente e trabalham para entender suas causas. Diante desse cenário, cuidar da saúde de forma preventiva é fundamental. Há 35 anos, a MedRio ajuda seus clientes a adotarem hábitos saudáveis e a identificarem riscos antes que se tornem doenças. Eu sou Gilberto Ururaí e lembro a você, saúde é prevenção, a forma mais elegante e inteligente de cuidar da saúde. Um abraço para você e até o nosso próximo encontro.

0: Beatles, Here Comes the Sun, Bruno Mars, Smoking Out the Window. Você está na JBFM Música e Informação do seu jeito. 10h37.
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0: Sweet Love. Antes você ouviu por aqui Sade Smooth Operator. Você está na JBFM. Boa segunda, boa semana.
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0: O presidente dos Estados Unidos, Donald Trump, ameaçou hoje atacar Omã caso o país interfira nas negociações sobre o fim da guerra no Oriente Médio e o controle do Estreito de Hormuz. A informação foi divulgada pela rede de TV Fox News. A ameaça ocorre após o Irã afirmar no fim de semana que tem conversado com o Omã para que os dois países estabeleçam uma rota marítima no Estreito de Hormuz. O Tribunal Regional Eleitoral do Rio mudou 268 locais de votação para as eleições de outubro. As alterações atingem cerca de 610 mil eleitores. Segundo o TRE-RJ, 66 locais foram transferidos por motivos de segurança. A recomendação é para que todos os eleitores consultem previamente o local de votação no site do Tribunal, pelo aplicativo e-título ou no telefone 21-3436-9000. Próximo informativo ao meio-dia. 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
0: Na Tijuca, trânsito intenso na Rua Barão de Mesquita, na altura do Shopping Tijuca. Já na Rua Conde de Bonfim, boa movimentação nos sentidos Usina e Rio Comprido. E o Centro de Operações da Prefeitura informa que a ciclovia Tim Maia foi reaberta nesta manhã para ciclistas e pedestres no trecho entre a Praia de São Conrado e a Passarela Metálica do Vidigal, após o fim da ressaca e a redução da altura das ondas nas últimas horas.
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0: America na JBFM Ventura Highway, The Cranberries Linger.
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0: O Museu do Pontal completa 50 anos neste mês e 5 anos na nova sede na Barra da Tijuca. Para comemorar, o espaço realiza nos dias 29 e 30 de agosto um festival com uma grande celebração da música e da cultura popular. A principal atração do evento será a artista pernambucana Lia de Itamaracá. A programação ainda reúne nomes como Zé Ibarra e Trio Pernambuco, Edmilson dos Teclados e muito mais. A entrada é gratuita. O Festival 50 Anos Museu do Pontal acontece nos dias 29 e 30 de agosto, a partir das 10 da manhã.
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0: 11:22.
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0: It's One on One, que vem da Gênesis com Hold On My Heart. E acesse o nosso YouTube Rádio JBFM para assistir a vídeos exclusivos de nossos eventos com grandes nomes da música. 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Vai lá então, é Rádio JBFM, aproveite. Agora são 11h40, bom dia.
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0: Na JBFM, Dan Hartman, I Can't Dream About. Teve ainda Michael Bublé, Haven't Met You Yet.
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0: 48% dos brasileiros não acreditam na possibilidade de países estrangeiros interferirem nas eleições de outubro, enquanto 45% avaliam que esse risco existe. É o que mostra a pesquisa Quest, divulgada hoje. 7% dos entrevistados não sabem ou não responderam. O levantamento foi contratado pela Globo e pelo jornal O Globo. A margem de erro é de 2 pontos percentuais para mais ou para menos. O governo do Rio acabou com a Secretaria Intergeracional de Juventude e Envelhecimento Saudável. A medida foi publicada hoje no Diário Oficial e faz parte da reestruturação administrativa do Estado. A decisão atende a uma recomendação da auditoria que apontou irregularidades na contratação de duas ONGs entre 2023 e este ano. A estrutura da pasta será incorporada à Secretaria de Desenvolvimento Social e Direitos Humanos.
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0: Starship, Sarah, Spice Girls, To Become One. Você está na JBFM Música e Informação do seu jeito.
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0: Foi liberada a faixa da Avenida Niemeyer no sentido São Conrado após a retirada de um ônibus enguiçado na altura da passarela metálica. Neste momento, o trânsito segue em boas condições no trecho. E em Bom Sucesso, a Avenida Teixeira de Castro segue sem retenções ao longo da via. O panorama é o mesmo na Rua Cardoso de Moraes, que tem trânsito bom na altura da Praça das Nações.
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0: Meio-dia e 21.
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0: We Come Back, 10,000 Minutes, More Than This, e ainda Benz Brother com Let Me Out. Você está na JBFM, 12:40, ótima tarde de segunda-feira.
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0: Você ouviu na JBFM, você ouviu o som do All Green, Let's Stay Together. Antes teve por aqui Backstreet Boys, I Want It That Way. E também Mariah Carey, Touch My Body.
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0: A Anvisa aprovou o primeiro medicamento genérico de semaglutida do país, que será fabricado pela farmacêutica EMS. A substância é usada no controle do diabetes tipo 2 e na perda de peso. A decisão foi publicada na edição de hoje do Diário Oficial da União. Até então, a caneta não tinha uma versão genérica no país. Na prática, a medida cria um segundo produto da EMS, à base de semaglutida, que se enquadra na categoria de genérico. Um homem foi preso em flagrante com 147 cartões de crédito e débito em nome de outras pessoas em Copacabana, na Zona Sul do Rio. A prisão ocorreu na última sexta-feira. Wanderson José Silva dos Santos é investigado por suspeita de envolvimento em um esquema de troca de cartões durante grandes eventos. A polícia, ele relatou que os cartões seriam usados posteriormente em transações por aproximação.
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0: Jackson, Paul McCartney, The Girl's Mind, The Weeknd, Out of Time. JBFM, são 2:19.
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0: O Centro de Operações Rio informa que a linha vermelha tem trânsito lento no sentido centro, entre a cidade universitária e São Cristóvão. No sentido Baixada Fluminense, o tráfego flui bem. Na Avenida Brasil foi liberada a faixa da pista central que estava com trecho ocupado na altura do BRT Cidade Alta por causa de um ônibus enguiçado. Segundo o COR, o trânsito agora tem boas condições por lá.
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0: 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Agora 2:22. 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

0: Essa foi o Tina Turner, We Don't Need Another Hero, ainda Time After Time, clássico com Cyndi Lauper, aqui na programação da JB. Faltam 20 minutos para as 3.
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0: som da banda inglesa Sade, The Sweetest Taboo, música do álbum Promise de 1985. Você curte aqui na JBFM. Skank, Acima do Sol. Falta um minuto para as três. Boa tarde.
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0: O município do Rio já acumula mais de 26 milhões de reais em prejuízos com serviços necessários para restaurar a sinalização de trânsito desde 2021. Os dados são da Sete Rio. Só este ano, entre janeiro e junho, foram contabilizadas 1.633 ocorrências de furtos de cabos e equipamentos semafóricos. Em todo o ano passado, foram registrados 4.920 casos. Boa notícia para os fãs do System of a Down. A banda americana de origem armênia anunciou a volta ao Brasil para uma única apresentação no Maracanã no dia 15 de janeiro do ano que vem. O show terá a participação especial do Faith No More. Em 2025, System of a Down fez 5 shows no Brasil depois de 10 anos. Próximo informativo às 4 horas. 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
1: Pra gente recordar, Gal Costa, Chuva de Prata, música lançada no álbum Profana em 1984, composição de Ed Wilson e Ronaldo Bastos. Você deve lembrar, nos vocais tem Roupa Nova. Maravilha. Ainda por aqui, Tears for Fears, Woman in Chains, 3 horas 12 minutos. Bom ter você na JBFM.

0: Clássico do Supertramp, Take the Long Way Home, Ed Sheeran, Perfect. Agora 3 horas 20 minutos. Boa tarde pra você.
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0: São 3:21.
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6: A medicina está se reinventando. Novas áreas ganham força e abrem oportunidades para quem deseja começar na profissão com um olhar no futuro. Segundo a Demografia Médica 2025 da USP e da Associação Médica Brasileira, especialidades como Medicina do Estilo de Vida, Geriatria, Genética Médica e Medicina Paliativa estão entre as que mais crescem no país. A Organização Mundial da Saúde alerta que até 2030 o mundo precisará de mais médicos em atenção primária, saúde mental e cuidado com idosos.
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4: Olá, tudo bem? Na opinião de Leonardo Schneider, vice-presidente do Secovi Rio, Sindicato da Habitação, a queda de 0,25 ponto percentual na taxa Selic está muito aquém, mas o importante é o que o Copom, Comitê de Política Monetária do Banco Central, siga nesta linha. Para Schneider, a redução dos juros pode ser o recomeço de retomada da confiança do comprador, pois ele terá capacidade de honrar o compromisso financeiro. Ao mesmo tempo, os agentes bancários, públicos ou privados, também vão sentir a confiança para reduzirem as suas taxas. Eu fico por aqui e até amanhã.
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0: Thank You Everyday, som do Phil Collins, agora 3h41.
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0: Música boa demais na programação da JB Man at Work, It's a Mistake. Legião Urbana, o Teatro dos Vampiros. Agora 4 horas, ótima tarde.
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0: A plataforma Discord anunciou que suspendeu as lives no Brasil, como determinou a Agência Nacional de Proteção de Dados. A determinação ocorreu após o caso de uma adolescente que tirou a própria vida durante transmissões em grupos da plataforma. Outros detalhes no nosso site, jb.fm. O aplicativo do Tesouro Direto foi desativado hoje. Segundo o Ministério da Fazenda, uma nova experiência para os investidores será apresentada futuramente. A desativação do aplicativo não altera os investimentos já feitos. Títulos adquiridos, valores aplicados, rentabilidade e demais informações permanecem preservados. Os investidores devem acessar os serviços do programa no site oficial do Tesouro Direto ou pelo aplicativo da instituição financeira onde mantém a conta de investimentos. Próximo informativo às 5 horas, o painel JB segunda edição. 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
0: 4:02.
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de Abelha, garotos, George Michael abrindo essa hora com Father Figure, JBFM, são 4 horas e 13 minutos. Boa tarde pra você.

0: Stevie Wonder, I Just Call It To Say I Love You, ainda Night Shift, som do Bruce Springsteen, 4 horas 23 minutos, boa tarde.
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0: Houve um acidente há pouco em Vila Isabel com duas motos na rua Barão de São Francisco, na altura da Visconde de Santa Isabel. O Centro de Operações da Prefeitura do Rio informa que o trânsito está lento no entorno. Equipes do Corpo de Bombeiros, da Polícia Militar e da Sete Rio estão no local. A recomendação é para que os motoristas redobrem a atenção.
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1: Agora 4:25.
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0: Um clássico na programação da JB, Queen, I Want to Break Free. Agora 4h42.
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0: Elton John, Kiki D, Don't Go Break My Heart. Agora 5 horas.
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0: Cinco horas, 3 minutos, segunda-feira, 17 de agosto. O Painel JB, segunda edição, traz hoje os seguintes destaques. TRE do Rio muda 268 locais de votação e afeta 610 mil eleitores. Dívida de mais de 17 bilhões de reais leva Casas Bahia a pedir recuperação judicial. Discord suspende lives após decisão da NPD. Anvisa aprova primeira caneta emagrecedora de semaglutina genérica do país. Os detalhes agora no Painel JB, segunda edição.
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0: E a repórter Ana Rodrigues traz pra gente as informações do tempo e do trânsito. Boa tarde, Ana.
9: Boa tarde, Christian. Boa tarde, ouvintes da JBFM. A previsão para hoje à noite é de céu parcialmente nublado a claro, sem chuva, ventos moderados, temperatura estável. Máxima para as próximas horas de 26 graus. Na ponte, um acidente na grande reta após o pórtico 12 sentido Niterói, interdita duas faixas. Lentidão dos acessos à grande reta. Travessia para Niterói em 53 minutos. No sentido Rio, trânsito lento na grande reta, travessia em 18 minutos. Na Avenida Francisco Bicalho, uma faixa da pista central que esteve ocupada na altura da linha férrea sentido rodoviária devido a um caminhão enguiçado já foi liberada. Trânsito fluindo bem. Ana Rodrigues para JBFM.
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1: A Casas Bahia fechou quase 300 lojas e dispensou 3 mil funcionários apenas neste mês, em meio à crise que levou a empresa a pedir recuperação judicial. A medida foi protocolada na segunda vara de falências e recuperações judiciais em São Paulo, no fim da noite de ontem. O objetivo é reorganizar as finanças, renegociar uma dívida de 17 bilhões e 300 milhões de reais e garantir a continuidade das operações. JBFM, são 5:11.
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0: Na playlist do painel Marvin Gaye, Sexual Healing, Cidade Negra, onde você mora. Agora 5h19.
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3: Ponte liberada após um acidente na grande reta Pórtico 12 no sentido Niterói, que interditou duas faixas. No sentido Rio, lentidão da subida do vão central à grande reta, travessia em 22 minutos. Em direção a Niterói, lentidão dos acessos à grande reta, tempo de travessia de 41 minutos. Reflexo desse acidente na linha vermelha, que está com retenções a partir da linha amarela em direção ao centro. Na Avenida Brasil, uma faixa da pista central está ocupada no sentido centro, na altura do Atacadão em Guadalupe, devido a um carro enguiçado. Ana Rodrigues para JBFM.
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3: O Tribunal Regional Eleitoral do Rio mudou 268 locais de votação para as eleições de outubro. As alterações atingem cerca de 610 mil eleitores. Segundo o TRE, 66 locais foram transferidos por motivo de segurança. A recomendação é para que todos os eleitores consultem previamente o local de votação no site do tribunal, pelo aplicativo ou no telefone 3436-9000. 3436-9000. JBFM, são 5h23.
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1: 48% dos brasileiros não acreditam na possibilidade de outros países interferirem nas eleições de outubro, enquanto 45% avaliam que esse risco existe. É o que mostra uma pesquisa divulgada hoje pela Quest. 7% não sabem ou não responderam. A sondagem foi contratada pela TV Globo e o Jornal Globo. A margem de erro é de 2 pontos percentuais para mais ou para menos. JBFM, são 5h32.
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0: Madonna, Cherish, Backstreet Boys, All I Have To Give, ainda brilho, Noite do Prazer. Agora faltam 20 minutos para as 6.
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0: O primeiro genérico da semaglutina, substância usada para controle da diabetes tipo 2 e a perda de peso, foi aprovado pela Agência Nacional de Vigilância Sanitária. A Anvisa concedeu o registro à farmacêutica brasileira EMS. A empresa ainda não informou quando a nova caneta chegará às farmácias, nem qual será o preço. Pela regra, os genéricos costumam ser até 35% mais baratos. JBFM, são 5h41.
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1: A plataforma Discord anunciou que suspendeu as lives no Brasil, como determinou a Agência Nacional de Proteção de Dados. A ordem veio após o caso de uma adolescente que tirou a própria vida durante transmissões em grupos da plataforma. A medida não afeta mensagens em texto e áudio, nem os demais recursos que não envolvem vídeo ou compartilhamento de tela. Saiba mais no site jb.fm. JBFM 5:52.
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0: Jimmy Cliff, I Can See Clearly Now, Tim Maia, com Gostava Tanto de Você, e ainda Bruno Mars, Too Good to Say Goodbye, JBFM, 6 horas.
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3: Uma faixa da Avenida Ayrton Senna está ocupada na pista central, na altura da ponte Santos Dumont, sentido linha amarela, devido a um acidente com dois carros. O trânsito está lento desde o Via Parque. Há retenções entre a Cidade das Artes e o Via Parque. A Sete Rio atua no local. Na Zona Norte, a movimentação está intensa na Avenida Rei Pelé, no sentido Meyer, na altura da Avenida Professor Manuel de Abreu. Lentidão na Praça da Bandeira. Ana Rodrigues para JBFM.

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10: Olá, amigos da JBFM. Uma boa notícia para a torcida do Flamengo. Bruno Henrique voltou aos treinamentos e tem boas chances de entrar em campo quarta-feira, na decisão contra o Cruzeiro, por uma vaga na fase quartas de final da Libertadores. O Botafogo estuda a demissão de Franklin Carvalho. Tem o Cienciano. Quinta-feira, jogo de volta da Sul-Americana, mas o treinador está muito mal avaliado. O Fluminense embarcou para a Argentina para encarar o Independente Rivadavia com força máxima. O Vasco da Gama tenta encontrar soluções para a falta de gols. Quinta-feira, tem decisão no Paraguai na Sul-Americana contra o Olímpia. Eu sou o Fábio Azevedo e volto amanhã no Painel JB, primeira edição Por Dentro do Jogo, e desejo a você uma excelente noite.
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0: Starship, Nothing's Gonna Stop Us Now, Ana Carolina, Encostar na Tua e Lighthouse Family, Live Again, JBFM, 6:21.
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3: Uma faixa do elevado da Paulo de Fronten está ocupada no sentido centro devido a um utilitário enguiçado. A Sete Rio atua no local e o trânsito apresenta retenções desde o túnel Rebouças. Na Avenida Brasil, a faixa da pista central que ficou ocupada na altura do Atacadão em Guadalupe devido a um carro enguiçado no sentido centro já foi totalmente liberada e o trânsito está em boas condições no trecho. Ana Rodrigues para JBFM.
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0: O município do Rio já acumula mais de 26 milhões de reais em prejuízos com os serviços necessários para restaurar a sinalização de trânsito desde 2021. Os dados são da Sete Rio. Só este ano, entre janeiro e junho, foram contabilizadas 1.633 ocorrências de furtos e cabos e equipamentos semafóricos. Em todo o ano de 2025, foram registrados 4.920 casos.
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1: O índice de atividade econômica do Banco Central recuou 0,6% em junho em relação a maio. Mas nos 12 meses encerrados em junho, o indicador acumula alta de 1,5%. O IBC-BR é considerado uma espécie de prévia do PIB.
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1: O dólar fechou hoje a 5,20, com queda de 0,36%. O euro foi negociado a 6,02, desvalorizado em 0,26%. A Bovespa fechou com queda de 0,09%, aos 166.783 pontos. JBFM, 6,35.
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0: Gazebo, I Like Chopin, James Blunt com Carry You Home e ainda Vanessa da Mata Amado.
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0: O ministro do Supremo Tribunal Federal, Flávio Dino, afastou hoje por 180 dias o presidente do Tribunal de Contas do Maranhão, Daniel Itapari Brandão. Daniel é sobrinho do governador do estado, Carlos Brandão, do MDB. A decisão atende a um pedido da Polícia Federal que busca evitar influências na investigação de um assassinato ocorrido em 2022, no contexto de um esquema de desvio de recursos públicos. JBFM 6:43.
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1: O aplicativo do Tesouro Direto foi desativado hoje. Segundo o Ministério da Fazenda, uma nova experiência para os investidores será apresentada futuramente. A desativação não altera investimentos já feitos. Títulos, aplicações, rentabilidade e demais informações estão preservados. Os investidores devem acessar os serviços do programa no site do Tesouro Direto ou no aplicativo da instituição onde tem conta de investimentos. JBFM 6:54.
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1: Na Avenida Francisco Bicalho, uma faixa da pista central está ocupada na altura da linha férrea sentido rodoviária devido a um utilitário enguiçado. No sentido centro da Avenida Brasil, um acidente envolvendo moto ocupa uma faixa da via na altura da estação BRT Marinha Mercante. Viaduto do gasômetro com trânsito lento desde a Avenida Francisco Bicalho sentido Ponte Rio-Niterói. Linha vermelha com trânsito lento a partir do Galeão em direção ao centro. Túnel Rebouças com tráfego intenso nos dois sentidos. Boas condições na autoestrada Lagoa Barra, na altura da Joatinga. Ana Rodrigues para JBFM.
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0: Michael Jackson, Rock With You, Adriana Calcanhoto, Mais Feliz e ainda Maroon 5 com Sunday Morning, JBFM 7 e 1.
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0: Tina Turner, Private Dancer, na sequência Titãs, Marvin e Phil Collins, Going Back, JBFM 7:21.
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3: Um acidente envolvendo um utilitário e um carro ocupa uma faixa da pista central da Avenida Engenheiro Carlos de Carvalho, na altura da estação BRT Rede Sara, no sentido Avenida Salvador Allende. A Sete Rio está no local e o trânsito está lento no trecho. Na Avenida Brasil, um ônibus enguiçado no sentido centro ocupa uma faixa na altura do Centro Olímpico de Tiro. Em função desse ônibus enguiçado, equipes da Sete Rio atuam no local e o trânsito está lento até Magalhães Bastos. Na linha amarela, trânsito intenso nos dois sentidos. Ana Rodrigues para JBFM.
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0: A Rio Tour vai abrir no próximo dia 24 as inscrições para os blocos de rua interessados em desfilar no Carnaval 2027. O cadastramento poderá ser feito até o dia 24 de setembro, exclusivamente pelo site riotour.prefeitura.rio.
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0: A meteorologia prevê para amanhã no Rio um dia de sol, muitas nuvens, mas sem chuva. A temperatura deve ficar entre 17 e 31 graus. JBFM 7:25.
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0: Ouvimos Foreigner, I Don't Wanna Live Without You, Harry Styles com Adorio e Zé Cabaleiro, Proibida Pra Mim, JBFM 740.
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0: Boa notícia para os fãs do System of a Down. A banda americana de origem armênia anunciou a volta ao Brasil para uma única apresentação no Maracanã, no dia 15 de janeiro do ano que vem. O show terá participação especial do Faith No More. Em 2025, o System of a Down fez 5 shows no Brasil, depois de 10 anos. JBFM 740.
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1: Duas faixas da Avenida General Justo estão ocupadas na altura da Praça Senador Salgado Filho em função de um acidente entre dois carros no sentido rodoviária. A Sete Rio, bombeiros e polícia militar estão no local. Há reflexos no aterro do Flamengo, no sentido centro, de preferência ao túnel Santa Bárbara, ou siga pela Avenida Beira-Mar. A movimentação na Avenida das Américas está com retenções no acesso à Avenida Ayrton Senna, entre o Recreio Shopping e o túnel da Grota Funda, no sentido Guaratiba. A Avenida Ayrton Senna está com lentidão entre a Cidade das Artes e a Ponte Santos Dumont, no sentido Linha Amarela. Ana Rodrigues para JBFM.
0: 7h58, painel JB segunda edição termina por aqui, depois de ter levado a você os seguintes destaques. TRE do Rio muda 268 locais de votação e afeta 610 mil eleitores. Dívida de mais de 17 bilhões de reais leva Casas Bahia a pedir recuperação judicial. Discord suspende lives após decisão da ANPD. Anvisa aprova a primeira caneta emagrecedora de semaglutida genérica do país. O painel JB segunda edição volta amanhã a partir das 5 da tarde. E você ainda pode ouvir as notícias do programa de hoje no podcast do painel, no nosso site jb.fm ou canal jb.fm/WhatsApp. E baixe também o nosso aplicativo.
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0: Roy Orbison, You Got It, Sade com King of Sorrow e Mário Zamonte, a sua, JBFM 8 e 16. 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O Centro de Operações da Prefeitura informa que acaba de ser liberada a faixa da Avenida Brasil, que estava com um trecho ocupado no sentido centro da cidade, na altura do BRT Marinha Mercante, em Olaria. Mais cedo houve um acidente com uma moto no local. Segundo o COR, o trânsito melhorou e agora apresenta boas condições naquele trecho.
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0: Johnny Hates Jazz, Turn Back the Clock, Brenda Russell com Piano in the Dark e ainda Cássia Eller, Palavras ao Vento. JBFM 8:38.
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0: Billy Ocean, Caribbean Queen, John Legend, Save Room, Paralamas, La Bella Luna, JBFM, faltam 5 para as 9.
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0: 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O presidente do Tribunal Superior Eleitoral disse a embaixadores que o Brasil é referência mundial em eleições e que o processo é seguro e eficiente. O ministro Nunes Marques recebeu 86 diplomatas no TSE. O magistrado anunciou a Semana Nacional do Sistema Eletrônico de Votação e disse que as demonstrações públicas vão atestar a robustez do sistema. A Petrobras confirmou hoje a descoberta de petróleo no Poço Morfo, na bacia da Foz do Amazonas, no litoral do Amapá. Em coletiva de imprensa, ao lado do presidente Lula, em Oiapoque, a presidente da estatal, Magda Chambriard, disse que a exploração do poço deve ser concluída em 15 ou 20 dias. Magda também revelou que estão previstos mais 3 poços para perfuração na região e 5 em áreas adjacentes. Próximo informativo às 10 horas. 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